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1: Vambora?
2: Bora?
1: É mais ou menos.

0: aplauso para de Paulo e Paulino.
1: Obrigado.
0: Que lindo, que lindo. Que obrigado. Prazer, que honra ter vocês aqui no nosso DVD.
1: A honra é nossa, obrigado pelo convite. Sucesso e mais sucesso ainda para vocês, tá bom?
0: Obrigado, Deus abençoe vocês, viu? Tchau.

0: açoite de novo, sempre.
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0: Simone Mendes.
1: Que linda!
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3: Tá explicado. Suas conversas temporárias que depois de 20

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1: Arriba, muchacha. Arriba, muchacha.
2: Já dizia vovó.

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1: Aí é música, meu amigo.
2: Por isso que você acaba com eles, né?
1: Vamos acabar com eles, né?

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0: Júnior testar.
1: Rapaz, o homem é bom, hein?
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3: Galera massa, vou fazer isso aqui com muito carinho pra galera apaixonada. O nome da música se chama Coisa Linda, Muito Prazer. Essa é do verão, viu? Essa é do verão. Vamos embora!

Agora tá.

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0: Boa!
1: Fala comigo, bebê!
0: Obrigada, Goiânia!
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1: Simbora, Zé Vitor e Rael!
2: Fernando e Sorocaba.
3: Bom demais!
1: Cadê o barulho da galera? Cadê o barulho aí, churrasco, pai?

0: Vida Nova faz barulho aí.
1: No Paraná.
0: Faz barulho aí pra Zé Vida, Israel.
2: Fernando e Sorocaba, muito obrigado, que honra, velho.
0: Moçada, parabéns, palmas pra ele.
3: Obrigado aos meninos, tamo junto, tá?
2: Que sonho, que vocês realizaram pra nós hoje, viu?
0: Que Deus abençoe essa voz, tá bom? Sucesso.
2: Obrigado, meu irmão.
0: Parabéns, irmão.
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0: Valeu, amanhã. Que delícia, tamo cara, junto. Tem que respeitar.
1: Que isso?
0: Moda boa, que moda boa, que moda boa.
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0: Olha só para minhas páginas, Mundo da Pisadinha, Piseiro do Vaqueiro,
1: o príncipe do piseiro.
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1: O embaixador! Tô aqui bebendo um vinho, botequinho de espina, cerveja e pinga, depois de um dia inteiro.

Tchau, gente. Obrigada!

0: Uberlândia. O ônibus também já tá indo embora, viu? Toda a rapaziada aí do Orion também que vem pra cá. O ônibus também tá saindo. Mas digo logo, só vai quem quer. A festa do Garapão é do povo. Alô, Amâncio, segura ele! Segura ele!
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1: Temperatura.
2: Temperatura 24 graus. Temperatura 24 graus.
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3: 6:43. 6:43.
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1: Temperatura.
2: Temperatura 24 graus. Temperatura 24 graus.
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3: 6:46. 6:46.

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7: Temperatura.
8: Temperatura 25 graus. Temperatura 25 graus.
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6: 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Temperatura.
7: Temperatura 25 graus. Temperatura 25 graus.
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1: Energia boa, rapaz. Esse amor, hein, Santana?

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0: Obrigado!
1: Valeu!
0: Tamo junto, um beijo no coração de vocês.
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3: Murilo Huff.
0: Zé Vitor e Raia.

menino. Uai, se é hora de tá dormindo, menino? Uai. Uma atitude, rapaz, é o mundo.

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3: Mais certa.
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5: Muito bom dia, agora são 8 horas e 34 minutos. Bom dia, tô chegando por cá. Aquele abraço especial pra você que tá ouvindo a gente, tá ligado conosco aí, valeu. Bora, vamos que vamos, menino. Ô, trem. Bom dia, meu povo. Vamos levantar, vamos acordar, vamos de boa, vamos reagir pra vida, menino. Eita, nós vamos que vamos, chama. Alô, Zombra, a galera tá acompanhando a gente, tá ligado conosco aí. Muito obrigado pela audiência, obrigado pela sua participação, pela sua companhia, na verdade. Aí de boa, tá ligado com a gente, valeu, tamo junto. E até uma hora tô por aqui te fazendo companhia aqui na sua programação. Vamos que vamos, bora. 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Vamos que vamos, bora.

0: bom dia, bom dia, bom dia, galera. Vambora aqui, fazemos aqui a nossa oração da manhã, né, gente? Aqui vamos agradecer a Deus por mais essa oportunidade de vida, de trabalho, de estarmos aqui novamente nesse novo dia, nesse novo amanhecer, nessas novas chances e oportunidades que Deus está nos concedendo nesse novo dia de hoje. Então vamos agradecer a Deus, fazermos a nossa oração da manhã. Começar o dia agradecendo a Deus é sempre positivo, né? Sempre melhor.
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0: Vamos aqui em nome do Pai, do Filho e do Espírito Santo. Amém.
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0: Senhor Deus, eterno Pai, estou aqui, Senhor, nesse novo dia mais uma vez, Senhor Pai. Para te agradecer, Senhor, por essa oportunidade de paz, de vida, de trabalho, de oportunidades que o Senhor está nos concedendo nesse novo amanhecer. Quero te agradecer, Senhor, e te louvar, louvar o teu nome. Te agradecer por mais essa oportunidade de vida, de trabalho, de estarmos aqui novamente nesse novo dia. Senhor de misericórdia, obrigado, Senhor, por tudo que o Senhor tem feito e faz por mim e por toda a minha família. Obrigado por cada livramento, por cada bênção concedida. Que o dia de hoje seja um dia de vitória, seja um dia de paz, de prosperidade, de muitas bênçãos.
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0: Que o amanhã seja ainda melhor do que o de hoje. Que nada fuja dos seus planos, meu Pai. Como o Senhor tenha preparado para cada um de nós nesse novo dia. Vamos viver o dia de hoje intensamente, aproveitar cada momento, cada detalhe. A presença do nosso Pai Celestial. Meu Deus, eu te peço que me dê o discernimento para enfrentar os desafios que surgirem no meu caminho nesse novo dia. Que o Senhor esteja sempre à frente, nos iluminando, nos mostrando o caminho certo a ser seguido, nos abrindo portas e nos dando as novas oportunidades de ser pessoas melhores do que fomos ontem. O dia de hoje seja um dia de bênção, seja um dia de prosperidade, paz e união para todos nós. Eu te agradeço, ó Pai, te louvo. Eu entrego o dia de hoje, assim como todos os demais dias. Bom dia, em suas mãos. Obrigado por nos permitir concluir mais uma semana. Mais uma semana de trabalho, de muita saúde, paz e prosperidade. Agora eu te peço, Pai, que afastar para bem longe toda a negatividade do ser humano, toda inveja, todo olho gordo, toda ambição, tudo aquilo que não vem de ti, Senhor, que tu possa afastar para bem longe de mim e de toda a minha família. Eu te agradeço e te louvo para a glória do teu nome, hoje e sempre. Amém e amém. Pai, Filho do Espírito Santo. Amém,
2: Senhor.
0: Para começarmos aqui o nosso programa, a gente começa a nossa programação com um sucesso que vai especial. É você que está aí aniversariando o dia, ouvindo o nosso programa. Também é você que está aí aniversariando o dia de amanhã, ouvindo a nossa programação. Sucesso! Amar como Jesus amou, e essa mesmo sucesso é para você. Está ouvindo a gente aí. Bom dia! 8 horas e 40 minutos.

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0: Muito bem, muito bem. Agora são 8 horas e 52 minutos. Bom dia, 8h52. Aquele abraço pra você. Obrigada pela participação, obrigada pela sua audiência e sintonia, né, galera? Você que tá ouvindo a gente aí, bora, bora. É, até uma hora, bora seguindo aqui a nossa programação. 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

Bora, bora, deixa eu falando pra você que também na nossa programação até uma hora. 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

Valeu, galera. Deixa eu falando pra você aqui também na nossa programação. Até uma hora por aqui. 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

mínima de hoje no planejamento urbano foi de 22,6 graus, na zona rural chegando aos 19. Mas, a temperatura agora está de 29 graus, já está quente, já, né? A umidade relativa do ar 62%.

Hoje tá prevendo chegar a máxima de 39 graus. Amanhã, domingo, tá prevendo a mínima de 21 graus e máxima de 39. Hoje o sol... Vamos ver que hora que o sol nasceu hoje. O sol nasceu hoje, era 5h24, vai embora 5h46. Já vendo sol o dia todo, sem nuvens no céu. Noite de tempo aberto, ainda sem nuvens. Hoje está prevendo aí proliferação de mosquito. Hoje é alto, raios ultravioletas também alto no dia de hoje. Hoje está prevendo aí ser um dia ensolarado. Prevendo ser um dia ensolarado em toda a região aqui dos vales de Jequitinhonha, Baixo Jequitinhonha.

Então é isso, galera. Tô jogando aí só e mais nada hoje, durante o dia, aqui no decorrer do dia, nas regiões dos Vales de Jequitinhonha, tá? A uma hora da tarde vamos trazer a previsão detalhadíssima para os próximos 7 dias, para as demais regiões aí do Sudeste, né? Então vamos aqui pro intervalo e a gente volta já agora. 9-6.

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dia, galera. Deixa eu falando pra você. Agora são 9 horas e 19 minutos. 9h19. Hoje é dia do quê, menino? Vamos ver o que hoje é dia.

dia da honestidade. Dia da honestidade. Todo dia é dia da honestidade, ué. Hoje é dia mundial do Lions Club. É, hoje é dia mundial da saúde mental. Meio hoje é dia dos inativos da Marinha. Muito bem, muito bem, muito bem, muito bem. Olha, galera, deixa eu falando pra você aqui na nossa programação, né? É, deixa eu falando pra você aqui no nosso programa até uma hora. 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Um abraço especial pra galerinha que tá acompanhando a gente aí, viu? Muito obrigada pela audiência, pelo carinho. Bora, bora, bora.

0: gente, deixa eu falando pra você aqui no nosso programa até uma hora, né? Eu vou falando pra você, sabe de onde? 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
0: Tô falando pra você aqui no nosso programação até uma hora aqui, ó. 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

0: valia.
1: Galera, deixa eu falando pra você aqui na nossa programação. Tá. Até uma hora, gente. Eu falando pra você aqui no nosso programa.
0: Tá comigo.
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0: Darivinha.
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0: 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Também por cá no oferecimento, gente, aqui do nosso programa. 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

0: Olha, galera, deixa eu falando pra você aqui, ó.
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0: É, deixa eu falando pra você aqui na nossa programação. Até uma hora aqui. Também. 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
0: 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Agora 11, agora 9h28.
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0: É, vamos de sucesso. Eu volto já já aqui no nosso programa, hein? É, daqui a pouquinho eu volto aqui no nosso programa.
2: Tá gravando? Escuta essa letra aqui, ó. Canção do canso.

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0: muito bem, muito bem. Agora são 9 horas e 45 minutos. 9h45, bom dia. Bom dia, bom dia, meu povo. Aquele abraço pra você. Obrigada pela audiência, obrigada pela participação.
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0: Muito bem, muito bem. 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

Olha, eu vou atendendo a participação aqui do Eurico. Eurico tá lá na cidade de Francisco Badaró, ele tá querendo ouvir uma música boa. Eurico tá lá na cidade de Francisco Badaró, ele tá querendo ouvir uma música boa aqui com a Mauri Júnior. Ele manda aqui pra todos os ouvintes, né? Beleza?

Olha, vamos tocar um sucesso aqui pra ele aqui com a Mauri Júnior. É, ele tá mandando pra todos os ouvintes que tocam aí pra nós aí. É, o sucesso aí com a Mauri Júnior. Cadê? Agora 9 horas 52 minutos, 9h52. Um excelente dia pra você, uma excelente manhã. É, muito obrigado pelo carinho, pela audiência de vocês aí, tá bom? É, você que tá aniversariando do dia, meus parabéns, muita paz, saúde, felicidades, que Deus abençoe você. Abençoe seu dia também, os aniversariantes de amanhã, domingo, né? Bom dia, bom dia. Canta pra nós aí, a Mauri Júnior, você não voltou.

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Menino, daqui a pouquinho tem a nossa sequência musical de 40, não, né? Vai ter, ah, mas vai tocar 40, ou vai tocar uma sequência até meio-dia, de meio-dia até meio-dia 15, mais ou menos, tem horário político eleitoral. E depois do horário político eleitoral, você curte os demais restantes de música que faltar para a sequência de 40, tá? Então vai ter uma pausa nesse intervalo aí de 40 minutos de música pro horário político-eleitoral, né? A propaganda político-eleitoral obrigatória. É apenas 10 minutinhos, tá? Então tá certo. Agora 10. Ui, 10 e 10? Pensam que é 11 e 10? 10 e 10, menino. Bom dia!

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Bom dia. Um abraço especial pra galerinha que tá acompanhando a gente aí, tá bom? Bom dia pra vocês aí, um excelente dia.

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ela tá mandando aqui, ela tá querendo ouvir, né? A música da Bruna Carla, mandando aqui pra todos os ouvintes, mandando aqui pra nós, muito obrigado. Beleza, Glícia, Deus abençoe você também, muito obrigada pela participação e audiência aí na comunidade Piabanha, na sintonia comigo. Valeu, bom dia, bom dia. Eu vou deixar pra você aqui o sucesso aqui, ó, com a Bruna Carla.

deixa aqui o sucesso aqui com a Bruna Carla. É, sucesso Jamais Deixarei Você. Uma música muito bonita da Bruna Carla. Canta pra nós.

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Muito bem, galera, agora são 10 horas e 46 minutinhos, 10h46, bom dia, é, bom dia, aquele abraço pra galera que tá acompanhando a gente aí, obrigado pela audiência, obrigado pelo carinho e sintonia, vamos que vamos, até uma hora, bora seguindo aqui o nosso programa, né?

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muito bem, muito bem. 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

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Alô, Zong pra Amanda, tá aí no bairro Jardim Nazaré ligadinha com a gente. Bom dia, Amanda. Obrigada pela participação. Obrigada pela audiência, viu? Bora, bora. Canta pra nós aqui. Agora são 10h55. É, daqui a pouquinho temos aqui a nossa sequência musical.

0: Que delícia. Valeu demais.
1: João.
0: Obrigado pelo convite. Que Deus abençoe ainda mais sua vida. Você é um cara...
1: Que isso, obrigado, viu?
0: 100%.
1: Ter você no meu DVD, meu irmão. Prazer muito grande, viu?
0: Tamo junto, igualmente.
1: Todo sucesso do mundo.
0: Sucesso, um Guilherme. Valeu, moçada.
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Muito bem, agora são 11 horas e 12 minutos, 11 e 12, galera, bom dia, um abraço especial pra galerinha que tá acompanhando a gente aí, hein, muito obrigado pelo carinho, muito obrigado pela sua audiência, daqui a pouquinho temos a sequência musical de 40 minutos de música, lembrando que nossa sequência de 40 minutos de música, ela vai começar, depois vem a dar uma pausa, né, pra propaganda política obrigatória eleitoral de 10 minutos, são rapidinho, e depois vai voltar com a sequência de novo, tá? Agora são 11 e 12. 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

0: That's right.
1: É, então nós vamos que vamos, agora 11 horas e 22 minutos, 11 e 22, bom dia, ramo de sucesso, canta pra nós aqui. É, canta pra nós aí, agora são 11h23.
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1: Alô, sangue pra Juliana, tá aí no bairro
2: Paredão.
1: São Jorge, na sintonia com a gente, bom dia, Ju.
2: Tamo junto.

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0: Muito bem, agora são 11:31. 11:31, bom dia. Aquele abraço pra você. Obrigada pela audiência e sintonia, né? Até uma hora, bora seguindo aqui o nosso programa. E vambora pra nossa sequência musical, né, galera? Lembrando, gente, que a nossa sequência... A nossa sequência de 40 minutos de música, ela vai ser dividida em dois, em um bloco, tá? 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E nossa sequência de 40 minutos de música, ela vai ser dividida em um bloco, dois blocos, na verdade, tá? É, agora a gente vai curtir 30 minutos, 20 minutos de música, né? E depois aí tem uma hora, meio-dia tem o horário político obrigatório eleitoral, são 10 minutinhos, vai de meio-dia, meio-dia 10, meio-dia 12, mais ou menos. Bora. E aí, a partir desse horário, você vai curtir o restante do sucesso de 40 minutos de música, tá certo? Combinado? E daqui a pouquinho eu volto também.
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0: Agora são 11:33. Então vamos curtir 27 minutos de música até meio-dia. 27 minutos de música e os outros 20. Os outros 23.
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0: 17 minutos, né? Os 17 minutos a gente toca e depois da propaganda eleitoral gratuita, tá bom? A gente começa com Xande Avião, Balança da Rede.

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0: C10, o moral de Uibaí, estourado.
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2: Jesus dos teclados.

0: Essa da boa.
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0: Luizão. Que honra demais poder estar aqui, viu?
1: Você tá doido.
0: Obrigado, gente. Obrigado. Obrigado.
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0: aplauso para de Paulo e Paulino.
1: Obrigado.
0: Que lindo, que lindo. Que prazer, que honra ter vocês aqui no nosso DVD.
1: A honra é nossa, obrigado pelo convite. Sucesso e mais sucesso ainda para vocês, tá bom?
0: Obrigado, Deus abençoe vocês, viu?
2: Tchãozinho, Alessandro, obrigado pelo carinho de Paulo e Paulino. Obrigado a tantos amigos que nós estamos vendo por aqui, né?

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0: Muito bem, agora são 2:17, 2:17, bora. Alô, galera, até, você curtiu uma sequência bacana de música aí, é, nossa programação, menina, música demais, é música pra mais de metro, falar como diz. 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
1: Ai, meu Deus.
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0: É, deixa eu falando pra você aqui também, galera. Até uma hora, né?
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0: Deixa eu falando pra você que também na nossa programação, até uma hora por aqui.
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1: 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Quem mesmo aqui? Essa é nossa, mocha.
0: Olha, gente, deixa eu falando pra você aqui.
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1: É, deixa eu falando pra você, galera. Ai, ai, ai, ai. Bora, bora. Ai. É, vamos falando pra você aqui, gente. Agora são 2h26. Nosso programa chegando ao seu final. Obrigado você pelo carinho, né? Pela sua audiência, sintonia. Eu vou encerrando aqui o nosso programação, né? E daqui a pouquinho... Aliás, vou trazer pra você aqui a previsão do tempo. Depois da previsão do tempo, a gente... É, a gente encerra aqui o nosso programa.

Bora trazer aqui a previsão do tempo, é, menino, tá quase 39 graus, hein? Eita, doido. A máxima de ontem foi de 38 graus, a mínima de hoje foi de 22,6 graus, na zona rural chegando aos 19. A temperatura agora tá de 38 graus, umidade relativa do ar 40%, umidade baixa, né? Agora a temperatura tá quase 39 graus. Tá prevendo máximo de 38. Já passou, né? Amanhã tá prevendo a mínima de 21 graus, máxima de 38. Segunda-feira, mínima de 21, máxima de 39. Terça-feira, mínima de 22, máxima de 39. Quarta-feira, mínima de 24, máxima de 40. Quinta-feira, mínima de 23 graus, máxima de 38. Sexta-feira, mínima de 23 graus, máxima de 35. Com nuvens, com grande probabilidade de pancadas de chuva na sexta-feira. Olha, gente, o sol nasceu às 5h25, vai embora às 5h46. Olha, toda a região aqui do Vale de Jequitinhonha, gente, está ensolarada.

0: E é isso, gente. Toda a região aqui do Sudeste. Toda a região do Sudeste aqui tá ensolarada aqui, ó. Na região de Minas Gerais, Espírito Santo, Rio de Janeiro. Agora, chegou na divisa de São Paulo com Minas Gerais, ali pro lado ali de Pouso Alegre, ali pro lado ali de Poços de Caldas. Aí tem um ar novo, chegou nessas regiões aí. Tá bem beirando as divisas dos estados de Minas com São Paulo, tá? E ali pro lado ali de Sul de Minas, Itamuji, ali pro lado ali de Poços de Caldas, igual eu falei, Pouso Alegre, região ali de São Paulo, ali pro lado ali de São José dos Campos. Chegou essas nuvens dessa frente fria oriunda aí da frente fria que tá passando ali pelo Paraná, tá? E aí sobrou uns pedaços de nuvem nessas regiões aí. Bom, é isso, gente. Previsão do tempo pra hoje e pra nossa semana e os demais dias, tá bom? Agora 2h31. Muito obrigado. Fiquem todos com Deus. Uma ótima tarde pra você. Um ótimo final de semana. Deus abençoe. Deus abençoe você, né? Sua família. Todos aí. Todos com Deus. Beijo carinhoso. Um ótimo feriado pra você, de Nossa Senhora Aparecida. Vamos rezar, viu, gente? Vai rezar. Não é que é feriado, vai ficar de boa, não. Vai rezar. Pedir a Deus. É bênção, né, esse dia aí, tá bom? Fiquem todos com Deus. Beijos. Tchau. Fui agora 2h32.
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1: Eu tô brito, eu amo essa música, velho.
2: Você pode mais, né, velho?
1: É uma pedrada.
2: Você tá maluco, velho?

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2: Por atualizações. Bota na mesa no dominado aí, vai vir. Dominado! Renessante! Emanuel Gravações.

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0: Mil adjetivos pra chamar até de madrugada hoje, viu?
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0: senhoras e senhores!
1: Amanda Alves!
0: Obrigada, meu amigo. Obrigada por tudo.
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9: Respira fundo. O melhor tá por vir.

0: produção. Que honra demais poder estar aqui, viu?
1: Você tá doido.
0: Obrigado, gente. Obrigado. Obrigado.
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0: Boa!
1: Fala comigo, bebê!
0: Obrigada, Goiânia!
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4: Tá explicado. Suas conversas temporárias que depois de 24 horas.

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1: Perguntei pro cantor, você toca essa moda?

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0: Boa!
1: Fala comigo, bebê!
0: Obrigada, Goiânia!
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0: grande Alexandre Cavora.
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0: Paulo e Paulino!
1: Obrigado!
0: Que lindo, que lindo! Que obrigado. Prazer, que honra ter vocês aqui no nosso DVD.
1: A honra é nossa, obrigado pelo convite. Sucesso e mais sucesso ainda pra vocês, tá bom?
0: Obrigado, Deus abençoe vocês, viu?
2: Tchãozinho, Alessandro, obrigado pelo carinho de Paulo e Paulino. Obrigado a tantos amigos que nós estamos vendo por aqui, né?
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0: do swing.
1: Tá tudo dominado. Até o Felipe.
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1: Você tá no cheiro de um.
0: Vai aonde? 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
1: Vai no peito.

0: Matuzão. Que honra demais poder estar aqui, viu?
1: Você tá doido.
0: Obrigado, gente. Obrigado. Obrigado.
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3: Conta 10 segundos no relógio aí.

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1: 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Também estamos com o nosso amigo DJ Thiago Albuquerque. Toca aí, DJ.

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0: Muito obrigado, meu irmão. Muito obrigado. Que honra, que honra.
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0: Uma salva de palmas, Bruno.
1: Valeu, amanhã.
0: Valeu, querido.
1: Que delícia, tamo, cara. Junto. Tem que respeitar. Que é isso? Moda boa, que moda boa, que moda boa.
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3: Deus é quem sabe.

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0: Mais barulho!
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0: Valdozão. Que honra demais poder estar aqui, viu?
1: Você tá doido.
0: Obrigado, gente. Obrigado. Obrigado.
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